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1: Leitura do Evangelho de Jesus Cristo segundo São Mateus. Naquele tempo, disse Jesus aos seus discípulos: Vós sois o sal da terra. Ora, se o sal se tornar insosso, com que salgaremos? Ele não servirá para mais nada, senão para ser jogado fora e ser pisado pelos homens. Vós sois a luz do mundo. Não pode ficar escondida uma cidade construída sobre um monte. Ninguém acende uma lâmpada e a coloca debaixo de uma vasilha, mas sim num candeeiro, onde brilha para todos que estão na casa. Assim também brilha em vossa luz diante dos homens, para que vejam as vossas boas obras. E louvem o vosso Pai que está nos céus. Palavra da salvação.
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0: 在我们蒙召建设天国之中，重申我们对个人成圣为正义和手足友爱的承诺，如此我们才算是所有人的希望标志。现在圣父教宗将用意大利语问候大家。
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0: 我向中文的人们致以诚挚的问候。亲爱的弟兄姐妹，愿玛利亚，耶稣的母亲，在你们困难与苦难时，成为你们的避难所与力量。我由衷地降服你们。
2: Santo Padre, os fiéis de língua portuguesa desejam testemunhar-lhe afeto filial e fidelidade sincera e rezam por todas as intenções do seu Ministério Apostólico Universal. No final da audiência, cantaremos a oração do Pai Nosso em latim. Depois, o Santo Padre concederá a bênção apostólica de modo especial às crianças, aos idosos e aos doentes. Abençoará também os rosários e demais objetos de devoção que cada um traz consigo. Leio agora um resumo da catequese que o Santo Padre acaba de pronunciar. Prosseguimos o ciclo de catequeses sobre a Constituição Pastoral Gaudium et Spes. O quarto capítulo da primeira parte do documento trata da missão da Igreja no mundo atual, que se realiza principalmente pelo testemunho da fé e da caridade, no empenho pela justiça, paz e fraternidade. A doutrina social da Igreja orienta os cristãos que colaboram com todas as pessoas de boa vontade na promoção do bem comum. Para cumprir com eficácia esta missão evangélica, é preciso que cada batizado coopere com a graça do Espírito Santo, a fim de que a sua fé seja viva e se manifeste em ações coerentes. Enquanto caminha na história humana, a Igreja tem por fim o advento do Reino de Deus e o estabelecimento da salvação de todo o género humano. Agora o Santo Padre saúda em italiano os fiéis de língua portuguesa.
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2: Eis a tradução das suas palavras. Uma saudação cordial aos peregrinos de língua portuguesa, em especial aos grupos vindos do Brasil e de Portugal. Queridos irmãos e irmãs, na próxima segunda-feira, 12 de outubro, celebra-se Nossa Senhora Aparecida, padroeira do Brasil. Confio todos vós e as vossas famílias à sua intercessão maternal.